escrevo esta carta para dizer o quanto eu te gosto, o quanto eu preciso de ter você em meus braços. Palavra por palavra, eu vou falando de minhas recordações, dizendo que sinto saudade, muita saudade, dos seus apertões.